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Este poema quisera que fosse grito para lá do infinito e além do tempo. Que o próprio vento levasse em seu rumor como mensagem de amor este poema.

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Duas rosas, vinho e mel. Quatro luas sobre o mar. Guardo a luz da tua pele.

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